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Que diabo da sua caricatura, tia de Deus? Meu Deus, qual é a caricatura nossa hermana? Jair, tia Deus meu, eu necessito tua ajuda. Jair, tia Deus meu, eu necessito tua intervenção. Jair, tia Deus meu, minha alma te anela. Aí está, aí está, aí está, aí está.